0: E vamos lá pra roça que isso.
1: Olá pessoal, já chegou todo mundo pra nossa parilhada, hein?
0: Já
1: chegou todo mundo.
0: Que
1: meu amigo Rosvaldo já chegou, Rosvaldo?
0: Tá, tá.
1: Uma média.
0: Uma média,
1: Dibre, Rolinho. Rola, já chegou?
0: Já, tá todo o pessoal.
1: Toninho tá aí?
0: Já tá, tá chegando.
1: A dona Deusa, com a de Deus?
0: Ah,
1: tá.
0: É,
1: é.
0: É.

0: dica. Ele foi operar o braço.
1: Tem dois filhos?
0: Dois.
1: Tem dois filhos?
0: Sim. E meu pai saiu aleijado da cirurgia pra operar o braço.
1: Aleijado?
0: Operaram o que não tinha nada a ver. Meu irmão foi preso hoje porque matou a esposa.
1: Olha isso. Olha, essa mulher tá no meio do furacão. O irmão foi preso hoje porque matou a esposa. O pai foi pra cirurgia, perdeu a perna e se divorciou. Tá com dois filhos, passando um deserto. Pessoas no lugar dela suportariam.
2: Ele dentro da igreja, nunca. Ele no meio dos crentes, nunca. Porque ele nunca foi disso, ele nunca nem gostou. Mas eu vou mostrar pra muita gente. Até quando vai tentar fugir da posição que eu te escolhi, tendo em vista que tu é vaso eleito. E esse muro chapiscado, aonde tem areia encostada no muro, na calçada, alguém entrou ali para fazer um trabalho de macumbaria e essa mulher pegou essa areia, enterrou dentro da areia e disse assim: enquanto eu não desgraçar com a vida dele, eu não vou sossegar. E aí, o que tu falava na tua alma, dizendo assim: macumba não pega em mim, disse errado, pega. Só não pega quem está na posição. E Deus vai te colocar na posição hoje para quebrar.
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